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Levei arrastão e três buçais, um de cabo, outros dois de jogar. Disca, um sebo da véspera pra completar, cachaça e manjar. Pirita que dá garantia de ter maré cheia. Choveu, se lidou, patola, manteiga, azulão, um camarim.